0: azul. Essa é maravilhosa, hein, Tássia?
1: Meti, sempre meti.
2: DJ Till.